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tinha suspirado, tinha beijado o papel devotamente. Era a primeira vez que lhe escreviam aquelas sentimentalidades, e o seu orgulho dilatava-se ao calor amoroso que saía delas, como um corpo ressequido que se estira num banho térmico. Sentia um acréscimo de estima por si mesma e parecia-lhe que entrava enfim numa existência superiormente interessante, onde cada hora tinha o seu encanto diferente, cada passo conduzia a um êxtase e a alma se cobria.

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Bom dia, são 8 horas. 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
2: Pela MEDA, a energia está a chegar com o terceiro MEDA com Pinta. Prepara-se uma tarde absolutamente inesquecível. O ritmo fica nas mãos de DJ Alux Macenzo e MC, que prometem pôr toda a gente a dançar do primeiro ao último minuto. A música é só o começo. Ao longo do percurso, os participantes vão encontrar surpresas, momentos inesperados e experiências que só podem ser descobertas naquele momento. Há espuma, cor, animação, boa disposição e um ambiente único que transforma cada passo numa memória. Por Pinhal, as festas da cidade ganham mais cor no dia 21 de agosto com o Falcão Run Color, a partir das 5 da tarde no Parque de Estacionamento da Fonte Nova. A iniciativa promete encher as ruas de Pinhal de música, animação e muita cor, num percurso pensado para todas as idades e para quem quer viver a festa de forma diferente. O município de Pinhal anuncia que brevemente serão divulgadas mais informações sobre esta edição do Falcão Run Color. Entretanto, as férias desportivas de Pinhal continuam a todo ritmo, com jovens a dedicarem o dia às atividades sobre duas rodas. Participaram numa sessão orientada pela Guarda Nacional Republicana, onde aprenderam regras essenciais de segurança na utilização da bicicleta. Houve tempo de pôr em prática os conhecimentos adquiridos num ambiente que junta aprendizagem, segurança e muita diversão, reforçando o espírito das férias desportivas promovidas pelo município de Pinhal. Por Penedono, no mês de agosto, traz mais vida ao concelho com a agenda municipal repleta de música, cultura, tradição e momentos de convívio pensados para todas as idades. A programação foi desenhada para quem vive no concelho, para quem visita a região e para todos os que regressam à sua terra nesta época especial, reunindo iniciativas que prometem marcar o verão. Concertos, atividades culturais, eventos comunitários e celebrações tradicionais fazem parte de um calendário que pretende reforçar o espírito de proximidade e valorizar a identidade local. O município de Penedono convida todos a consultar a agenda, guardar as datas e viver agosto em pleno no mês que promete ser inesquecível por Penedono. 90 vigilantes da natureza assinaram uma carta dirigida à Ministra do Ambiente a contestar o acordo que prevê a extinção da carreira de vigilante da natureza e a criação da nova figura do guarda florestal e ambiental. Os profissionais pedem a revisão do documento, defendendo que a mudança põe em causa funções essenciais de proteção, fiscalização e conservação dos ecossistemas. A carta sublinha a importância de manter a carreira atual e alerta para o impacto que a reestruturação poderá ter na defesa do património natural. Tempo para hoje, o Instituto Português do Mar e da Atmosfera prevê céu limpo e vento fraco. Quanto às temperaturas, a máxima prevista para hoje na MEDA é de 33 graus.
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2: Pela Meda, a energia está a chegar com o terceiro Meda com Pinta. Prepara-se uma tarde absolutamente inesquecível. O ritmo fica nas mãos de DJ Alux Macenzo e MC, que prometem pôr toda a gente a dançar do primeiro ao último minuto. A música é só o começo. Ao longo do percurso, os participantes vão encontrar surpresas, momentos inesperados e experiências que só podem ser descobertas naquele momento. Há espuma, cor, animação, boa disposição e um ambiente único que transforma cada passo numa memória. Por Pinhal, as festas de cidade ganham mais cor no dia 21 de agosto com o Falcão Run Color, a partir das 5 da tarde no Parque de Estacionamento da Fonte Nova. A iniciativa promete encher as ruas de Pinhal de música, animação e muita cor, num percurso pensado para todas as idades e para quem quer viver a festa de forma diferente. O município de Pinhal anuncia que brevemente serão divulgadas mais informações sobre esta edição do Falcão Run Color. Entretanto, as férias desportivas de Pinhal continuam a todo ritmo, com jovens a dedicarem o dia às atividades sobre duas rodas. Participaram numa sessão orientada pela Guarda Nacional Republicana, onde aprenderam regras essenciais de segurança na utilização da bicicleta. Houve tempo de pôr em prática os conhecimentos adquiridos num ambiente que junta aprendizagem, segurança e muita diversão, reforçando o espírito das férias desportivas promovidas pelo município de Pinhal. Por Penedono, no mês de agosto, traz mais vida ao concelho com a agenda municipal repleta de música, cultura, tradição e momentos de convívio pensados para todas as idades. A programação foi desenhada para quem vive no concelho, para quem visita a região e para todos os que regressam à sua terra nesta época especial, reunindo iniciativas que prometem marcar o verão. Concertos, atividades culturais, eventos comunitários e celebrações tradicionais fazem parte de um calendário que pretende reforçar o espírito de proximidade e valorizar a identidade local. O município de Penedono convida todos a consultar a agenda, guardar as datas e viver agosto em pleno no mês que promete ser inesquecível por Penedono. 90 vigilantes da natureza assinaram uma carta dirigida à Ministra do Ambiente a contestar o acordo que prevê a extinção da carreira de vigilante da natureza e a criação da nova figura do guarda florestal e ambiental. Os profissionais pedem a revisão do documento, defendendo que a mudança põe em causa funções essenciais de proteção, fiscalização e conservação dos ecossistemas. A carta sublinha a importância de manter a carreira atual e alerta para o impacto que a reestruturação poderá ter na defesa do património natural. Tempo para hoje, o Instituto Português do Mar e da Atmosfera prevê céu limpo e vento fraco. Quanto às temperaturas, a máxima prevista para hoje na Meda é de 33 graus.
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0: Boa tarde, são 12 horas. 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
3: Pela Meda, a energia está a chegar com o terceiro Meda com Pinta. Prepara-se uma tarde absolutamente inesquecível. O ritmo fica nas mãos de DJ Alux Macenzo e MC, que prometem pôr toda a gente a dançar do primeiro ao último minuto. A música é só o começo. Ao longo do percurso, os participantes vão encontrar surpresas, momentos inesperados e experiências que só podem ser descobertas naquele momento. Há espuma, cor, animação, boa disposição e um ambiente único que transforma cada passo numa memória. Por Pinhel, as festas da cidade ganham mais cor no dia 21 de agosto com o Falcão Run Color, a partir das 5 da tarde no Parque de Estacionamento da Fonte Nova. A iniciativa promete encher as ruas de Pinhel de música, animação e muita cor, num percurso pensado para todas as idades e para quem quer viver a festa de forma diferente. O município de Pinhel anuncia que brevemente serão divulgadas mais informações sobre esta edição do Falcão Run Color. Entretanto, as férias desportivas de Pinhel continuam a todo ritmo, com jovens a dedicarem o dia às atividades sobre duas rodas. Participaram numa sessão orientada pela Guarda Nacional Republicana, onde aprenderam regras essenciais de segurança na utilização da bicicleta. Houve tempo de pôr em prática os conhecimentos adquiridos num ambiente que junta aprendizagem, segurança e muita diversidade, reforçando o espírito das férias desportivas promovidas pelo município de Pinhel. Por Penedon, no mês de agosto, traz mais vida ao concelho com a agenda municipal repleta de música, cultura, tradição e momentos de convívio pensados para todas as idades. A programação foi desenhada para quem vive no concelho, para quem visita a região e para todos os que regressam à sua terra nesta época especial, reunindo iniciativas que prometem marcar o verão. Concertos, atividades culturais, eventos comunitários e celebrações tradicionais fazem parte de um calendário que pretende reforçar o espírito de proximidade e valorizar a identidade local. O município de Penedono convida todos a consultar a agenda, guardar as datas e viver agosto em pleno no mês que promete ser inesquecível por Penedono. 90 vigilantes da natureza assinaram uma carta dirigida à Ministra do Ambiente a contestar o acordo que prevê a extinção da carreira de vigilante da natureza e a criação da nova figura do guarda florestal e ambiental. Os profissionais pedem a revisão do documento, defendendo que a mudança põe em causa funções essenciais de proteção, fiscalização e conservação dos ecossistemas. A carta sublinha a importância de manter a carreira atual e alerta para o impacto que a reestruturação poderá ter na defesa do património natural. Quanto tempo, para hoje, o Instituto Português do Mar e da Atmosfera prevê céu limpo e vento fraco. Quanto às temperaturas, a máxima prevista para hoje na Meda é de 33 graus.
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5: Em que momento da nossa história decidimos que a simplicidade era um defeito? Há uns anos, ir à taberna da esquina comer um pastel de bacalhau e beber uma cerveja gelada era um gesto banal, diria até terapêutico. Mas hoje, se quisermos fazer o mesmo no centro da cidade, temos de pedir um croquete artesanal de bacalhau com infusão de ervas aromáticas, servido numa ardósia, por 7,5€. E a cerveja? Já não é uma imperial. É uma bebida de produção artesanal, com folhas de coentros e um travo subtil a pretensão. Esta febre do requinte forçado faz-me perguntar: quem é que estamos, afinal, a tentar impressionar? As nossas cidades estão a transformar-se em cenários de catálogo. As mercearias antigas que cheiravam a bacalhau demolhado, a café moído na hora e a feijão vendido ao peso, fecharam para dar lugar a lojas minimalistas que vendem sardinhas em latas para colecionar e sabonetes com aroma a saudade. Os negócios tradicionais desapareceram. O sapateiro, a moladora, a modista, o senhor da papelaria que sabia o nome dos miúdos da escola. Tudo varrido para abrir espaços de trabalho partilhado, cheios de plantas tropicais penduradas no teto, paredes em cimento cru e frases luminosas que prometem boas energias. Mas atenção, o problema não é a modernidade, nem são os turistas. Quem nos visita faz bem em achar isto bonito. O problema somos nós, que aceitamos transformar a nossa identidade num produto embalado para consumo rápido. Estamos a pagar o triplo pelo privilégio de sermos figurantes no teatro da nossa própria exclusão. Hoje, entramos num café e, em vez de um menu, recebemos um código digital. Para pedir uma torrada e um café, temos de deslizar o dedo no ecrã, aceitar políticas de privacidade e criar, pouco falta, uma conta de utilizador. O lanche já não se partilha, fotografa-se. E no atendimento, onde antes havia alguém que sabia o nosso nome e o costume da casa, existe agora uma explicação de 5 minutos sobre as propriedades antioxidantes de uma qualquer raiz fermentada. Estamos a criar cidades esteticamente perfeitas, mas com alma de centro comercial. Tudo é bonito, tudo é fotogénico, tudo parece feito para aparecer num vídeo de 5 segundos. Mas experimentem encontrar uma retrosaria para comprar um botão, ou um balcão de alumínio onde ainda se discuta o jogo da véspera. Quando uma cidade perde os seus sapateiros e as suas tabernas de balcão de zinco, perde o tecido invisível que une os vizinhos. Perde os lugares onde tanta gente ia conversar para enganar a solidão. Uma cidade que se vende inteira ao visitante acaba por deixar de ter alguma coisa para oferecer a quem lá vive. Fica com o postal, mas perde a morada. E talvez haja mais verdade, mais dignidade e mais humanidade numa travessa de inox com duas pataniscas e arroz de feijão malandro do que em toda esta coleção de pratos quadrados salpicados com reduções de vinagre balsâmico. O dia em que uma imperial, uma conversa ao balcão e um prato honesto deixarem de pertencer às pessoas comuns, o problema não será a modernidade. Será progresso? Construirmos cidades bonitas para fotografar, mas impossíveis de habitar?

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7: Pela Meda, a energia está a chegar com o terceiro Meda com Pinta. Prepara-se uma tarde absolutamente inesquecível. O ritmo fica nas mãos de DJ Alux Macenzo e MC, que prometem pôr toda a gente a dançar do primeiro ao último minuto. A música é só o começo. Ao longo do percurso, os participantes vão encontrar surpresas, momentos inesperados e experiências que só podem ser descobertas naquele momento. Há espuma, cor, animação, boa disposição e um ambiente único que transforma cada passo numa memória.

0: festivas de Pinhel continuam a todo ritmo, com jovens a dedicarem o dia às atividades sobre duas rodas. Participaram numa sessão orientada pela Guarda Nacional Republicana, onde aprenderam regras essenciais de segurança na utilização da bicicleta. Houve tempo de pôr em prática os conhecimentos adquiridos num ambiente que junta aprendizagem, segurança e muita diversão, reforçando o espírito das férias desportivas promovidas pelo município de Pinhel. Por Penedono, o mês de agosto traz mais vida ao concelho, com a agenda municipal repleta de música, cultura, tradição e momentos de convívio, pensados para todas as idades. A programação foi desenhada para quem vive no concelho, para quem visita a região e para todos os que regressam à sua terra nesta época especial, reunindo iniciativas que prometem marcar o verão. Concertos, atividades culturais, eventos comunitários e celebrações tradicionais fazem parte de um calendário que pretende reforçar o espírito de proximidade e valorizar a identidade local. O município de Penedono convida todos a consultar a agenda, guardar as datas e viver agosto em pleno no mês que promete ser inesquecível por Penedono. 90 vigilantes da natureza assinaram uma carta dirigida à Ministra do Ambiente a contestar o acordo que prevê a extinção da carreira de vigilante da natureza e a criação da nova figura do guarda florestal e ambiental. Os profissionais pedem a revisão do documento, defendendo que a mudança põe em causa funções essenciais de proteção, fiscalização e conservação dos ecossistemas. A carta sublinha a importância de manter a carreira atual e alerta para o impacto que a reestruturação poderá ter na defesa do património natural. Quanto ao tempo, para hoje, o Instituto Português do Mar e da Atmosfera prevê céu limpo e vento fraco. Quanto às temperaturas, a máxima prevista para hoje na Meda é de 33 graus.
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1: Boa tarde, são 15 horas. 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
5: Pela MED, a energia está a chegar com o terceiro MEDA com pinta. Prepara-se uma tarde absolutamente inesquecível. O ritmo fica nas mãos de DJ Alux Macenzo e MC, que prometem pôr toda a gente a dançar do primeiro ao último minuto. A música é só o começo. Ao longo do percurso, os participantes vão encontrar surpresas, momentos inesperados e experiências que só podem ser descobertas naquele momento. Há espuma, cor, animação, boa disposição e um ambiente único que transforma cada passo numa memória. Por Pinhal, as festas de cidade ganham mais cor no dia 21 de agosto com o Falcão Run Color, a partir das 5 da tarde no Parque de Estacionamento da Fonte Nova. A iniciativa promete encher as ruas de Pinhal de música, animação e muita cor, num percurso pensado para todas as idades e para quem quer viver a festa de forma diferente. O município de Pinhal anuncia que brevemente serão divulgadas mais informações sobre esta edição do Falcão Run Color. Entretanto, as férias desportivas de Pinhal continuam a todo ritmo, com jovens a dedicarem o dia às atividades sobre duas rodas. Participaram numa sessão orientada pela Guarda Nacional Republicana, onde aprenderam

0: Regras essenciais de segurança na utilização da bicicleta. Houve tempo de pôr em prática os conhecimentos adquiridos no ambiente que junta aprendizagem, segurança e muita diversão, reforçando o espírito das férias desportivas promovidas pelo município de Pinhal. Por Penedon, no mês de agosto, traz mais vida ao concelho com a agenda municipal repleta de música, cultura, tradição e momentos de convívio, pensados para todas as idades. A programação foi desenhada para quem vive no concelho, para quem visita a região e para todos os que regressam à sua terra nesta época especial, reunindo iniciativas que prometem marcar o verão. Concertos, atividades culturais, eventos comunitários e celebrações tradicionais fazem parte de um calendário que pretende reforçar o espírito de proximidade e valorizar a identidade local. O município de Penedono convida todos a consultar a agenda, guardar as datas e viver agosto em pleno no mês que promete ser inesquecível por Penedono. 90 vigilantes da natureza assinaram uma carta dirigida à Ministra do Ambiente a contestar o acordo que prevê a extinção da carreira de vigilante da natureza e a criação da nova figura do guarda florestal e ambiental. Os profissionais pedem a revisão do documento, defendendo que a mudança põe em causa funções essenciais de proteção, fiscalização e conservação dos ecossistemas. A carta sublinha a importância de manter a carreira atual e alerta para o impacto que a reestruturação poderá ter na defesa do património natural. Quanto tempo para hoje, o Instituto Português do Mar e da Atmosfera prevê céu limpo e vento fraco. Quanto às temperaturas, a máxima prevista para hoje na Meda é de 33 graus.
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6: Pela MEDA, a energia está a chegar com o terceiro MEDA com pinta. Prepara-se uma tarde absolutamente inesquecível. O ritmo fica nas mãos de DJ Alux Mackenzo e MC, que prometem pôr toda a gente a dançar do primeiro ao último minuto. A música é só o começo. Ao longo do percurso, os participantes vão encontrar surpresas, momentos inesperados e experiências que só podem ser descobertas naquele momento. Há espuma, cor, animação, boa disposição e um ambiente único que transforma cada passo numa memória. Por Pinhal, as festas de cidade ganham mais cor no dia 21 de agosto com o Falcão Run Color, a partir das 5 da tarde no Parque de Estacionamento da Fonte Nova. A iniciativa promete encher as ruas de Pinhal de música, animação e muita cor, num percurso pensado para todas as idades e para quem quer viver a festa de forma diferente. O município de Pinhal anuncia que brevemente serão divulgadas mais informações sobre esta edição do Falcão Run Color. Entretanto, as férias desportivas de Pinhal continuam a todo ritmo, com jovens a dedicarem o dia às atividades sobre duas rodas. Participaram numa sessão orientada pela Guarda Nacional Republicana, onde aprenderam regras essenciais de segurança na utilização da bicicleta. Houve tempo de pôr em prática os conhecimentos adquiridos num ambiente que junta aprendizagem, segurança e muita diversão, reforçando o espírito das férias desportivas promovidas pelo município de Pinhal. Por Penedono, o mês de agosto traz mais vida ao concelho com a agenda municipal repleta de música, cultura, tradição e momentos de convívio pensados para todas as idades. A programação foi desenhada para quem vive no concelho, para quem visita a região e para todos os que regressam à sua terra nesta época especial, reunindo iniciativas que prometem marcar o verão. Concertos, atividades culturais, eventos comunitários e celebrações tradicionais fazem parte de um calendário que pretende reforçar o espírito de proximidade e

0: valorizar a identidade local. O município de Penedono convida todos a consultar a agenda, guardar as datas e viver agosto em pleno no mês que promete ser inesquecível por Penedono. 90 vigilantes da natureza assinaram uma carta dirigida à Ministra do Ambiente a contestar o acordo que prevê a extinção da carreira de vigilante da natureza e a criação da nova figura do guarda florestal e ambiental. Os profissionais pedem a revisão do documento, defendendo que a mudança põe em causa funções essenciais de proteção, fiscalização e conservação dos ecossistemas. A carta sublinha a importância de manter a carreira atual e alerta para o impacto que a reestruturação poderá ter na defesa do património natural. Quanto tempo para hoje, o Instituto Português do Mar e da Atmosfera prevê céu limpo e vento fraco. Quanto às temperaturas, a máxima prevista para hoje na Meda é de 33 graus.
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4: Boa tarde, são 19 horas. 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

0: Boa noite. São 20 horas. 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
8: Pela Meda, a energia está a chegar com o terceiro Meda com Pinta. Prepara-se uma tarde absolutamente inesquecível. O ritmo fica nas mãos de DJ Alux Macenzo e MC, que prometem pôr toda a gente a dançar do primeiro ao último minuto. A música é só o começo. Ao longo do percurso, os participantes vão encontrar surpresas, momentos inesperados e experiências que só podem ser descobertas naquele momento. Há espuma, cor, animação, boa disposição e um ambiente único que transforma cada passo numa memória. Por Pinhal, as festas da cidade ganham mais cor no dia 21 de agosto com o Falcão Run Color, a partir das 5 da tarde no Parque de Estacionamento da Fonte Nova. A iniciativa promete encher as ruas de Pinhal de música, animação e muita cor, num percurso pensado para todas as idades e para quem quer viver a festa de forma diferente. O município de Pinhal anuncia que brevemente serão divulgadas mais informações sobre esta edição do Falcão Run Color. Entretanto, as férias desportivas de Pinhal continuam a todo ritmo, com jovens a dedicarem o dia às atividades sobre duas rodas. Participaram numa sessão orientada pela Guarda Nacional Republicana, onde aprenderam regras essenciais de segurança na utilização da bicicleta. Houve tempo de pôr em prática os conhecimentos adquiridos num ambiente que junta aprendizagem, segurança e muita diversidade. Reforçando o espírito das férias desportivas promovidas pelo município de Pinhal. Por Penedon, no mês de agosto, traz mais vida ao concelho com a agenda municipal repleta de música, cultura, tradição e momentos de convívio pensados para todas as idades. A programação foi desenhada para quem vive no concelho, para quem visita a região e para todos os que regressam à sua terra nesta época especial, reunindo iniciativas que prometem marcar o verão. Concertos, atividades culturais, eventos comunitários e celebrações tradicionais fazem parte de um calendário que pretende reforçar o espírito de proximidade e valorizar a identidade local. O município de Penedono convida todos a consultar a agenda, guardar as datas e viver agosto em pleno no mês que promete ser inesquecível por Penedono. 90 vigilantes da natureza assinaram uma carta dirigida à Ministra do Ambiente a contestar o acordo que prevê a extinção da carreira de vigilante da natureza e a criação da nova figura do guarda florestal e ambiental. Os profissionais pedem a revisão do documento, defendendo que a mudança põe em causa funções essenciais de proteção, fiscalização e conservação dos ecossistemas. A carta sublinha a importância de manter a carreira atual e alerta para o impacto que a reestruturação poderá ter na defesa do património natural. quanto tempo. Para hoje, o Instituto Português do Mar e da Atmosfera prevê céu limpo e vento fraco. Quanto às temperaturas, a máxima prevista para hoje na Meda é de 33 graus.
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1: E aí, Jorginho? É mais uma do Kevinho. Você acredita? Você acredita? Essa

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4: Boa noite. São 23 horas. 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